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Muy buenas tardes a todos los que nos escuchan. Estamos iniciando